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0: 9:14.
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0: 9:20.
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1: E aí, galera, eu sou o Gustavo Lima e eu também estou ligado com vocês aqui na melhor. Agora você vai ver o Gustavo Lima.
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0: 9:26.
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0: 9h47.
1: Bora, Vitor Fernandes. João Gomes está na voz. 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
1: 9h54.
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0: 16.
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1: 10h27.
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0: 10h51.
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0: 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E aí, bora começar de novo?
1: Vai, amigo.

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0: Simon Bale.
1: A Boca não tá preparada, ela reia. 11 e 7.

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0: 11:21.
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2: Vamos cantar, não quero te perder. Uma das músicas que eu mais gosto da vida inteira. Então bora, Juliano, vai!
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Quero ver. 11:28.

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0: 11:35.
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0: Meia-noite 55.
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0: 1:29.
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0: 13:20.
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1: 3:28.
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13h49.

0: Alô, gente, o que você tá falando? Você é sério, Camargo?
1: Aqui é o Luciano, mandando beijo pra todo mundo.
0: É isso aí, Zezé. É isso, Carlos.
2: Quero viver a vida.
3: Oi, gente, aqui quem fala é o Fernando.
4: Eu sou o Sorocaba.
3: Felicidades aí pra todos, tá?

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4:46. 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
0: 5,57.

arrepiando, mas vamos andando até na hora da morte. Agora em Palma, gente! 6 horas! Agora voltamos para a Santa Maria. Depois tem 20 segundos da Mariana, mas é que eu vou fazer a oração da família em cima das 6 horas, hein?

0: Dona Mimi escreveu, a Dona Mimi interpretou para nós com muito carinho a oração da família.
1: Bom dia. Ai, o dia chegou. Deus abençoe seu dia e sua vida, seu caminho. Cabe a vida no caminhar conjunto entre nós, Deus. Precisa ser assim. Onde nós fazemos a nossa parte, com certeza ele sustentará o nosso crescimento. Nós escolhemos dar o passo e com certeza ele prepara o caminho para nós. Onde também nós confiamos e ele transformará fé em realidade. Bom dia. Bom dia, Pai querido. E o nosso bom Deus, Senhor, graças te damos por nos dar vida e nos sustentar, por estarmos aqui mais uma vez, sim, com vida, parte de fé e com saúde. Entrego a ti, Senhor, a minha família, em tuas mãos poderosas, juntamente, Pai, com todas as famílias que estão aqui me ouvindo e orando comigo esta oração. O Senhor conhece cada coração, cada luta e cada necessidade deles. Então, afasta, meu Senhor, dos nossos lares todo mal, e todos que tentarem se aproximar de nós com más intenções no coração. Deus, ensina-nos. Ensina, Pai, cada um, Senhor, o valor de perdoar e pedir perdão, de compreender e amar uns aos outros, como Jesus nos amou, nos compreendeu e nos perdoou naquela cruz. E cada lar, Senhor, seja um lar de paz, de fé, de união, respeito, onde os filhos sejam obedientes aos pais e os pais cheios de amor e sabedoria para criá-los. Deus, que em cada lar seja uma família, Deus, que saiba ser grata a ti em todo o tempo, em qualquer situação. E que em cada um, Senhor, esteja pronto para que a tua vontade seja feita, Senhor. Deus, peço-te, Pai, abençoe, proteja e fortaleça cada família, cada pessoa que está ouvindo esta prece, Deus, que nunca lhes falte o amor, a união, a fé, a paz e a tua presença gloriosa e poderosa, Senhor. Deus, obrigada por tudo. Esta, Senhor, é a minha simples oração em nome de teu amado Jesus. Amém. Bom dia, Deus. Bom dia, Pai. Bom dia para você. Que Deus te abençoe. Um beijo no coração.

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15: O surto de sarampo em Campos Lindos, no Tocantins, foi encerrado em dezembro de 2025, após 12 semanas sem novos casos da mesma cadeia de transmissão. Mesmo assim, o risco permanece. Dos 38 casos confirmados aqui no Brasil em 2025, 25 deles foram registrados no Tocantins. A recomendação é manter, pelo menos, 95% de cobertura com as duas doses da vacina. E não sabe se está imunizado, deve procurar uma unidade de saúde. Os principais sintomas são febre, tosse, coriza, conjuntivite e manchas vermelhas pelo corpo. Em caso de suspeita, procure atendimento médico. Mara Santos para Unitins FM.
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0: Carol, que tinha essa aí. Bom, vigor, felicidade, no amor, no coração, a vida, né? Sempre com o amor de Deus, né? Deus quis, né, Maria, poder, você, todo mundo aí, tá? Amadeus e Oclops. Amadeus depois já foi, né? Vamos fazer o que você fala aí, né? Deus no comando. Deus, Deus sempre no comando, tá bom? Felicidade, tá bom, muito vigor.
1: Valeu, Marcão, Marcos Guerra! Abração pra você, meu irmão! Opa, olha aqui quem chegou por aqui. Claro, claro, né?
2: Bom dia, compadre Adalto.
1: Bom dia, Jaminha.
2: Para cima, quero pedir uma música pro Lourenço Marival, quando eu chorei. Vou oferecer pro Samara Venâncio, pro Baixinho da Rede, pro Sussu, pro senhor.
1: Obrigado.
2: Pra todos que estiveram na sintonia, pra todos os ouvintes, viu?
1: Tá bom, minha querida. Valeu, Jaminha. Beijão pra você, minha linda. Então, vamos de moda. Canta o trio Parada Dura, Luz de Minha Vida. Depois, Lourenço Marival, com eu chorei. Agora em palmas, 20. 6 horas e 13 minutos.

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0: Olha a hora, meu povo! 6:24. Olha, tem gente querendo falar com a gente.
1: Bom dia, meu compadre Adal.
0: Bom dia, Alexandre.
1: Deus abençoe nossos dias, proteja nossos caminhos.
0: Amém.
1: Ilumina nossos caminhos. Um abraço pra você, Adal.
0: Obrigado.
1: Essa rádio sucesso que tá todo dia, só todo mundo olho. Essa bonitinha, filho. Rádio todo mundo olho. Um abraço pra você.
0: Valeu.

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chapéu, receberam um e-mail.

Um abraço para o meu amigo Nela, um abraço pessoal da Notícia da Rádio, um abraço para o meu amigo José Aparecido, presidente do

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O meu compadre Júnior César Fazenda, quer falar com o Júnior César? 63-984-399-6606. 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E tem gente querendo falar com a gente. Tá bom, minha querida. Thank you.

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é a falta de fé em nosso Deus. As coisas empacaram por aí. Já. Manda a bola para frente. Persista, recomece e insista. Lembre-se, determinação, coragem e autoconfiança são fatores decisivos para o sucesso. Pare e comece de novo. Calma, sem pressa. Tenha coragem para...

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0: Aranha lá, e olha lá, a coisa que eu prestei pra você, ele já foi muito dessa crise, Mariana, Intercar, Balta Clara, Passo Brasil, Silva, Baixo da Rego, Jogo da Feira, o trator total, chama aqui na feira, que até uma hora, tem um tal,
1: que também, que tá bicho, que eu tô brincando aqui. Valeu, Matias, um abraço. Dá um cheiro aí no marginal, pra mim. E tem mais gente, ó.
2: Bom dia, compadre.
1: Bom dia, Tony.
2: Já tô ligado aqui no Raiz.
1: Isso.
2: Programa 10. Vamos tomar um café aqui, que tá na festa da Fernanda. Vamos tomar um café, compadre.
1: Vamos.
2: Vou dar um chonado aí. Estrela de ouro. Alô, Zé Oliveira, que tá lá na escuta.
1: Isso.
2: Muito bem. O vento tá levando, que tem a pedra fina, tá levando embora.
1: Que maneirinho, tá pensando na pedra, gente. Valeu, Tony, do táxi, Tony, do táxi. Um abraço aí na dona Fernanda. Obrigado pelo carinho da audiência. Meu braço, tá bom, meu irmão.
2: Bom dia, aí, amiga da Alvarão.
1: Bom dia, João
2: Paulo. Tá, rapaz, tá em casa. João Paulo, quinta-feira, só 23, vai lá para a farmácia do Matias, com meu amigo Léo. E o próprio Matias tá aqui, o Sérgio Gomes. Não pro carro. Vou dedicar uma coisa aí pra nós, hein. Um ano de frio, batata pra qualquer um, foi.
1: Vou tocar uma boa.
2: Oferecer aqui para a farmácia do Matias.
1: Tá bom, meu querido. Um
2: abraço, meu coração, seu aí. Deus te abençoe.
1: Então vamos de volta. Canta, creio que ela vem. A bola em segredo, depois, o trio parada dura. Estrela de ouro. Agora em palmas.

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0: Você quer falar comigo?
1: Bom dia, Pedro.
0: Bom dia, Dona Rita.
1: Tem muita gente querendo falar com o senhor.
0: Pois é,
1: faço parte dessa gente. Só como o último rei, Florencio Olival, a tragédia nasceu lá em Portugal, vai para o mal, sussurro no refúgio do amor, vai para o seu Sodré, para o Baixeiras Fred, para a Olindina, para a Dona Valbeck, para Alexandre Barlipe, para a Rola e a Dilso, meu Minha Vida, e vai para todos que estão escutando o seu programa, Mariana Dupo, seu Valeriano, e ok, companheiro?
0: Ok.
1: Um abraço, viu? Obrigado, já agradeço pela atendida.
0: Um abraço, comigo. Eu até toquei essa moda, cuidado, mas olha que só eu pedi um. Se eu tiver pra cá, vai pra cá.

0: mesmo preço para meu amigo querido, Adaltado.
1: Obrigado.
0: Matias, lá na feira. Uhum. E para Marinaldo. O casal que eu amo.
1: Bacana também, amor.
0: Matias, Marinaldo, estamos com saudade de vocês. Papai, por aqui.
1: Aí, ó.
0: Fica com Deus, Adalto. Tudo de bom. Que você tenha um dia bem iluminado com Deus. Felicidade, meu amigo. Venha para também, para a saudade.
1: Qualquer hora, eu já estou bem recluso, cara, ainda, mas qualquer hora eu dou um pulinho, tá bom, querido? Dá um cheiro, que agora eu vou para a hora aí. Então vamos que vamos. Segura!

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0: Bom dia, minha filha Cris!
1: Bom dia, sou mesmo, meu pai.
0: Dia,
1: já estou mexendo em mensagem, cheguei atrasado hoje. Não ouvi a mensagem do meu amigo Bruno.
0: Não, eu já falei, já deixou um abraço também.
1: Já recebi o vídeo dele também, porque eu te passava lá no
0: Instagram. Vamos lá, vamos lá, vamos lá.
1: Aí, dona, vai da
0: minha região, da Cris, ainda está chegando aí, viu?
1: E claro, bom dia para os ouvintes da Cláudia do FM, mas bom dia mesmo.
0: É, depois do ouvinte, mais certa mesmo, né?
1: Exatamente. E aí, tem bom dia bem grandão para a nossa Vascaína, depois do outro, né? Meta por 5-0, saindo do rebaixamento.
0: Parabéns, Vascaína.
1: O canal tá no ar também. O nosso grandão, pra essa semana, ele judiou com a equipe da Rolu. Não avisa, não. Bota todo mundo pra correr. Acho que é um áudio, porque a gente sabe.
0: Vamos ouvir o áudio, então.
1: Um áudio,
0: aqui, ó.
1: Aquele é o Fonal, que vai na nação Azul Marinha, na Guarda do Porto. É um momento.
0: Olha aqui, ó. Bom dia, companheiro. Bom dia. Na fila, fui lá na banquinha. Delícias da roça, é, como você não é nada, tudo bem, graças a Deus, já cheguei em casa e continuo sintonizado. Um abraço, um excelente dia, meu compadre da Norte. Valeu, meu amigo João Ronaldo. Olha aqui, ó. Olha aqui, ó.

0: tem trabalho para mim mandar um áudio aqui também. Pode dar uma dia, bom dia.
1: Como eu estou com o Tobin? Depois de muito tempo, né? Como tudo está bem, já está bem.
0: Tá? Isso.
1: Aqui está tudo bem também. Guarda essa moto ali, a moto que nós fizemos. Isso.
0: É.
1: Um fato real e recente, né?
0: É.
1: Esse rapaz, esse, ele é tratado na música sobrinha do Cristiano Matos, meu amigo de Goiânia.
0: É.
1: Cantor, produtor, compositor. E o doutor José Demir, advogado amigo meu, que furou aqui. E o Cristiano conta essa história, eu estou transformando em música.
0: Olha, que legal.
1: Eu mandei esse arranjo.

0: Lá com uns três, mas tava tudo. Se puder passar, vai.
1: Compadre, não tem jeito, irmão. Tem jeito, tocar ela aqui.
0: Um abraço, filho. Tudo de bom.
1: Você podia fazer o seguinte. Eu vou falar com o compadre Otmar. Eu sei mandar pra ele tratar ela e pôr ela aqui na minha playlist. Bom, eu pegar por aqui pelo computador. Não tem jeito, tocar ela. Vamos, meu querido.
2: Eu vou falar. A gente vai propiciar.
1: Pois não, porque eu... Vamos falar isso. Vamos que vamos, então. Vamos tocar uma banda?
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1: Uma pesquisa desenvolvida a partir do trabalho de uma ex-aluna do curso de enfermagem da Unitins em Agostinópolis recebeu conhecimento da Sociedade Brasileira de Cardiologia. O estudo foi publicado no periódico científico da entidade e selecionado entre os artigos destaques da semana. O conhecimento concedido a pesquisas consideradas relevantes para o avanço da produção científica na área cardiovascular. O artigo investigou os fatores associados à hipertensão arterial em pessoas idosas e o estudo teve origem durante a graduação da pesquisadora como trabalho de conclusão de curso da Unitins e foi posteriormente ampliado e transformado em artigo científico. A publicação em um periódico da Sociedade Brasileira de Cardiologia demonstra o alcance da produção científica desenvolvida ainda na graduação e sua contribuição para o avanço do conhecimento na área da saúde.
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0: 8:36.
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0: Secretaria Estadual da Educação abriu processo de seleção para a função pública de diretor de unidade escolar da rede estadual de ensino. E a iniciativa é realizada em parceria com a Universidade Estadual do Tocantins. A designação para a função terá validade de 3 anos, podendo haver uma recondução mediante aprovação em novo processo seletivo. As inscrições são gratuitas e deverão ser realizadas exclusivamente pela internet, no portal da Unitins, no link www.unitins.br/concursos. Cada candidato poderá escolher apenas uma escola no momento da inscrição. As avaliações ocorrerão nos municípios de Araguaína, Araguatins, Arraias, Colinas, Gianópolis, Guaraí, Gurupi, Miracema, Palmas, Paraíso, Pedro Afonso, Porto Nacional e Tocantinópolis.
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Gente, 9h14, 9h14, muito bom dia, né? Para você que está ligado aqui no nosso programa, na minha e na sua rádio Dunas FM 87.9, né? A partir de agora, na comunicação de Bacabal até às 11 horas da manhã, nós estamos por aqui junto e misturado contigo aqui, levando para você o melhor do brega aqui com Bacabal. Aqui através da 87.9 Dunas FM, cidade de Mateiros, Tocantins. Alô, meu Tocantins, bom dia. Alô, minha querida Mateiros, muito bom dia, né? Estamos de volta depois aí de dois finais de semana seguidos, né? Se a gente está aqui no nosso estúdio hoje, estamos por aqui, levando para você o melhor do brega na comunicação de Bacabal, Rádio Dunas e você, tudo a ver, viu, gente? Olha, até às 11 horas da manhã aqui com o Bacabal.

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1: Olá, Gil, beleza. Olha agora em Mateiros, 9 horas e mais 25 minutos, 9h25. Muito bom dia para você que está nos ouvindo em casa, no trabalho, aqui através da 87.9 do Nos FM. Cidade de Mateiros, Tocantins. Alô, meu Tocantins, muito bom dia para você. Alô, minha querida Mateiros. Quero aqui mandar um bom dia para todos vocês aí que já estavam com saudade aqui do nosso programa. Alô, minha amiga Toninha, lá no setor Bela Vista, viu? Obrigadão pelo carinho, pela audiência aqui com o nosso programa. A gente fica junto até às 11h30 da manhã. Grupo Santa Maria. Mandar um alusão aí para o Grupo Santa Maria. Meu amigo Cristiano, através do Grupo Santa Maria. Também esse apoio aqui para a Rádio Dunas FM. Agora em Mateiros, 9h26 da manhã. 9h26 da manhã, né? 9h26. Muito bom dia para você que nos acompanha, você que ouve o nosso programa. Alô, meu amigo Valdeci! Alô, meu amigo Valdeci! Alô, meu amigo Diaci! Meu amigo Diaci está sempre cobrando aqui o nosso programa aqui, viu? Mas estamos aqui de volta, viu, galera? Estamos aqui de volta com esse programa maravilhoso para você que ouve todas as manhãs de domingo, viu? Todas as manhãs de domingo aqui pela sua rádio Dunas FM.

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Segunda a sexta você ouve aqui a programação A Voz do Tocantins, diretamente aqui pela sua rádio Dunas FM. Aproveitar para mandar um bom dia pro pessoal lá no setor Bela Vista. Alô, meu amigo Pagani! Todas as manhãs de domingo, tá sempre ouvindo o nosso programa legal. Obrigadão pelo carinho, pela audiência, viu, galera aí do setor Bela Vista, lá no bar Bela Vista. A galera sempre nos ouvindo por aí, né? Hoje estamos voltando aí depois de 3 semanas. Ainda minha casa é uma casa direito, mas meu amigo Adriel disse que essa semana vai dar uma geral aqui nos computadores pra ficar tudo legalzinho pra gente levar esse programa maravilhoso desse final de semana pra você. Você que segue com a gente aqui até as 11 da manhã, tô por aqui na comunicação de Bacabal. Vamos trazer mais sucesso pra você, vamos trazer mais música aqui no nosso programa de hoje, 9h28 da manhã.

9h38 da manhã, 9h38. Aproveitar para mandar um bom dia a você que está nos ouvindo, né? Em casa, no trabalho, onde quer que você esteja. Ligado aqui no nosso programa, na minha, na sua 87.9, na comunicação de Bacabal. Quero aproveitar para mandar um bom dia para o meu amigo Humberto Antero, Alto Posto Antero, meu amigo João Antero. Obrigadão. Alô, dona Mercedes, muito bom dia. Quero mandar um bom dia também para a esposa do Paulo, Cristino, viu? Minha amiga Lorene, bom dia. A dona Elvira, alô, dona Elvira, bom dia. Pessoal sempre ligado com a gente aqui no nosso programa. Meu amigo Ari Osvaldo, meu amigo Ari Osvaldo, bom dia. Vamos trazer mais essa daqui, é legal, viu? Essa música aqui bem, bem legal para você que curte aqui o nosso programa em Mateiros, Tocantins, capital do Jalapão. 9h39, eu não sou cachorro, não. Aí, Valdir Soriano.

Olha, 9h41, viu galera? 9h41 da manhã. Vamos trazer mais um aqui, Ritmo de Seresta, Zezo de Barimbá. Depois nós vamos trazer outra música aqui com Zezo, As Canções que Você Fez Pra Mim. Melhor da Seresta, aqui pela sua 87.9.

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51 minuto, melhor da Celeste aqui pela sua rádio Dunas FM. Muito bom dia, você segue junto aqui na comunicação de Bacabal até as 11 horas da manhã. Essa daqui vai para meu amigo Diaci e família. Alô, meu amigo Diaci, bom dia. Olha aqui, Amado Batista, meu ex-amor, agora 9:51.

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1: Olha, 9 horas e 56 da manhã. Alô, Mateiros, muito bom dia. Você que está nos ouvindo em casa, no trabalho, quer que você esteja. Alô, Dona Rosinha, esposa ali do seu João Antônio, lá do cartório. Tá sempre ouvindo o nosso programa todas as manhãs de domingo. Obrigado, viu? Pelo carinho, pela audiência. Vamos trazer aqui uma recordações. Nelson Gonçalves, naquela mesa está faltando eu. 9h56.

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Olha, 10 horas e 5 minutos, 10 e 5. Muito bom dia para você que está ligando o seu rádio agora. Ouvindo o nosso programa, quero aproveitar para mandar um bom dia à minha amiga Jordana, lá na sua pousada. Ouvindo aqui o programa, né, todas as manhãs de domingo, a minha amiga Jordana sempre ouvindo aqui o programa do Bacabal. Obrigado a cada um de vocês ligado aqui no nosso programa. Pode mandar um bom dia pro Bacabal, que a gente manda alô aí pra vocês, viu? Alô, meu amigo Gumecindo! Alô, meu amigo Gumecindo, também ligado com a gente, né? Lá na chácara, tá sempre ouvindo o nosso programa, isso é legal, obrigado, viu? A todos vocês.

Agora 10 horas e 9, Benita de Paulo, meu amigo Charlie Brown, para você aqui no nosso programa, na minha, na sua 87.9. Olha, gente, mandar um alôzão à galera que está nos ouvindo, né, através do seu veículo aí, através do seu, do som do seu veículo. Obrigado, viu, pelo carinho. Aproveitar para mandar um bom dia, galera. A nossa galera aí, os associados da Rádio Difusão de Mateiros. Alô a todos vocês. Fazem parte aqui da Associação Comunitária de Rádio Difusão de Mateiros. Abração aí do Bacabal. O nosso programa hoje até às 11 horas da manhã, levando para você o melhor do brega, né? Aqui pela sua 87.9. Todas as manhãs de domingo, estamos juntos e misturados, levando esse programa até você, né? Que está ligado aqui no nosso programa. Vamos trazer mais uma. Vamos trazer mais uma aqui das antigas, meu patrão. Olha, 10 de 10. Leonardo Silva, quando amanhã chegar.

19, Adelino Nascimento, para você que é nordestino, para você que gosta do brega aqui pela sua 87.9, o seu canal de comunicação, até as 11h30. Vamos que se amuniz, vou sumir daqui, depois tem Reginaldo Rocha.

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você. Olha, 10 horas e 20, 10 e 29, né? 10 e 29 da manhã. A você, muito bom dia que está nos acompanhando. Vamos trazer mais uma. Vamos trazer mais uma aqui com o Amado Batista. Olha aí. Faltando meia hora para a gente encerrar o nosso programa de hoje. Essa daqui é bem especial para você que está curtindo o nosso programa.

Olha, agora 10 horas e 36 minutos, 10h36, mandar um bom dia, ó, materiais de construções Salobro, viu? 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Materiais de construções Salobro, viu? Para você construir, reformar sua casa aqui em Mateiros. Aproveitar para mandar um bom dia para... Mandar um bom dia aqui para meu amigo Cristiano lá do Grupo Santa Maria. Brigadão pela parceria, né? Alto Posto Antero também, brigadão pela parceria. Mandar um bom dia aqui para minha amiga, a minha amiga, é, a esposa do Barretão, né? A minha amiga Kelly.

0: Opa, gente, olha, 10h39, aproveitar para mandar um bom dia para minha amiga Maria, o Adalto, lá na chácara, viu? Lá na beira do Rio Preto, ouvindo sempre o nosso programa, né? Legal, obrigado pelo carinho, pela audiência, viu? Minha amiga Lucimária, a todos vocês por aí, lá na chácara do meu amigo Adalto e o Dalto também, né? Pessoal, sempre com o radinho ligado, ouvindo o nosso programa. Esse é legal, viu? Muito legal.
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0: Olha, daqui a pouquinho vou trazer muita música sertaneja ainda pra você que está ligado aqui no nosso programa, né? Nessa rádio aqui, Dunas FM. Vamos aqui de sertanejão pra você, Alan e Aladim. Ou melhor, Eduardo Costa.

Agora 10h43. A gente vai trazer um aí sucesso pra você. Vamos trazer aqui o Chicão do Teclado, aí depois a gente vem com a música daquelas bem legal pra você, aquela bem sertaneja. 10h43.

Olha, gente, 10 horas e 47 minutos. 10 e 47. Vamos trazer aqui um sertanejão pra galera que tá curtindo o nosso programa. Já a gente vem aqui com você, você que tá ligado aqui na minha, na sua 87.9. Abração, meu amigo Adriel, alô, mandar um alusão pro meu amigo JP, né? Tá lá na chácara, né? Com certeza ouvindo o nosso programa. Alô, meu amigo Domingos Cardoso, bom dia pra você. Sempre ligado aqui com a gente. Aqui, ó, 10h48, trio Parada Dura. Vamos lá, vamos embora.

Agora 10h50 da manhã, as andorinhas, trio paradador, vamos trazer mais uma para você que está curtindo aqui a nossa programação 87.9. Alô, você que está lá no interior, você que está na roça, você que está na sua chácara, você que está no volante ouvindo o nosso programa, você que está no seu trabalho, né? Você que está na sua pousada, viu? Trio Parada Dura aqui mais uma vez, Homem de Pedra,

Olha, 10h53. Vamos aqui trazer mais uma, André Andrade, viola e cantador.

Olha, 10h56, vamos trazer mais uma aqui com o Chico Rei. Opa, é? Chico Rei Paraná, vamos aqui, ó. Canarinho Prisioneiro, 10h56.

Olha, 11 horas e 2 minutos, gente. Olha, 11 e 2. Foi o último do nosso programa de hoje. E eu vou tocar mais uma aqui, a música, pra gente se despedir aqui do nosso programa de hoje. A gente volta no próximo final de semana, viu? A partir das 9 horas da manhã. Nós vamos estar por aqui levando para você o melhor do brega na comunicação de Bacabal, o nosso programa Mesa de Bar, né? O nosso programa Mesa de Bar. E vou deixar um hino aqui bem especial aqui para você e a gente vai se despedir e a gente volta no próximo final de semana, se Deus quiser. Quem pode mais do que Deus, né, gente? Ninguém. Então, se Deus quiser, eu vou estar por aqui de volta. Final de semana passada a gente não veio, que a gente tava para a festa da colheita, né? Fazendo as transmissões lá através do nosso canal do YouTube, aqui da Rádio Dunas FM. Também estivemos no final de semana atrasado, nós estivemos fazendo a cobertura do esporte lá na Fazenda Nova. Abração para a galera da Fazenda Nova, também pelo YouTube, fazendo esse nosso trabalho lá através aqui da Rádio Dunas FM. Meu amigo JP Adriel. Então, dois finais de semana nós estávamos aí, né, trabalhando através aqui da transmissão ao vivo pelo nosso canal do YouTube, na Fazenda 9, agora na festa da colheita do Capim Dourado. Aproveitar e mandar um abraço para minha amiga Adriana, viu? Andréia, melhor dizer, minha amiga Andréia. Alô? Um abração para você, tá? É, pessoal sempre nos apoia, tá? Todas as pessoas que apoiam aqui a Rádio Dunas FM. Gente, obrigado, tchau, fica com Deus. Vou deixar aqui um hino bem especial, viu, para todos nós. Esse daqui é especial, alô você, muito bom dia, fica todo mundo com Deus. Esse hino é uma música muito especial para você que nos acompanha aqui através da Rádio Dunas FM. Tchau, beijo, abraço. Vocês estiveram na comunicação de Bacabal. Dunas FM 87.9, o seu canal de comunicação. Tchau, fica todo mundo com Deus.

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0: Arthur Henrique!
1: 2h29.
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0: 2h35.
1: Alguém apaixonado aqui em Cuiabá hoje? Alguém sofrendo de amor? Você que veio pra cá tentando esquecer aquela pessoa e ainda não conseguiu. Vou dar um conselho de amigo. Se fosse eu ligava pra essa pessoa agora, essa hora. Ligava, deixa de orgulho besta. Ligava e falava assim: amor, tô morrendo de saudade de você. Não é porque eu tô no show do Cristiano Araújo, não, mas se você quiser, a gente casa. A gente namora. 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

Muito obrigado, gente! Obrigado pela presença, obrigado pela energia de vocês, obrigado pelo carinho. Obrigado por estar aqui com a gente em mais um dia especial, mais uma noite especial. Que Deus abençoe nossos fã-clubes, nossos amigos, nossos familiares. Muito obrigado por somar com a gente toda essa noite com a

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1: Muito obrigado, gente. Valeu, Zé Rodolfo. Valeu, Jorge Matheus.
2: 13:18

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2: Uma pesquisa desenvolvida a partir do trabalho de uma ex-aluna do curso de enfermagem da Unitins em Augustinópolis recebeu conhecimento da Sociedade Brasileira de Cardiologia. O estudo foi publicado num periódico científico da entidade e selecionado entre os artigos destaques da semana. Reconhecimento concedido a pesquisas consideradas relevantes para o avanço da produção científica na área cardiovascular. O artigo investigou os fatores associados à hipertensão arterial em pessoas idosas e o estudo teve origem durante a graduação da pesquisadora como trabalho de conclusão de curso da Unitins e foi posteriormente ampliado e transformado em artigo científico. A publicação em um periódico da Sociedade Brasileira de Cardiologia demonstra o alcance da produção científica desenvolvida ainda na graduação e sua contribuição para o avanço do conhecimento na área da saúde.
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2: 4:52.
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2: A Universidade Estadual do Tocantins tornou público o relatório de mapeamento institucional das ações voltadas às mulheres, referente ao ano de 2025. Documento que evidencia as iniciativas desenvolvidas pela Unitins em prol da equidade de gênero, valorização e fortalecimento das mulheres no ambiente acadêmico e social. Como resultado desse trabalho, a Unitins foi reconhecida com o selo Instituição Amiga da Mulher, categoria Ouro, destacando o compromisso institucional com políticas e práticas voltadas à promoção dos direitos das mulheres. Ao longo de 2025, a Unitins estruturou suas ações em 16 projetos institucionais que contemplaram 38 ações vinculadas, além de 8 ações independentes, totalizando 46 iniciativas executadas. Essas ações foram organizadas em diferentes eixos temáticos, abrangendo áreas como liderança e protagonismo feminino, pesquisa, ciência e equidade de gênero, empreendedorismo feminino, saúde da mulher, direitos das mulheres e enfrentamento à violência, eventos institucionais e campanhas de valorização, comunicação e sensibilização.
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1: Eu quero que essa aqui, todo mundo chegue aqui pertinho, vou sentar aqui. Vamos cantar comigo essa aqui, ó.

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2: Yeah, tá ligado, né? Rashid, Emicida, Luquinhas, Dogs.

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0: Minas.
1: O programa Memória Institucional da Universidade Estadual do Tocantins reuniu diretores dos campus da Unitins, coordenadores de cursos, representantes da Universidade Aberta do Brasil e do programa Tô Graduado para debater iniciativas voltadas à preservação e valorização da memória institucional da universidade. Foram apresentadas propostas para estimular o desenvolvimento de ações e projetos nos campos e polos da Unitins que contribuam para o resgate, a organização e a preservação da trajetória da Unitins em diferentes territórios do Estado. O programa Memória Institucional é uma iniciativa voltada ao resgate, organização e difusão da história da Unitins, buscando preservar documentos, registros, relatos e demais elementos que compõem a trajetória da instituição desde sua criação, fortalecendo sua identidade e contribuindo para a construção da memória universitária do Tocantins.
0: Conexão Unitins, uma parceria da Federação das Rádios Comunitárias do Tocantins, Farcom, Governo do Tocantins e Universidade Estadual do Tocantins, Unitins.
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5: 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Mais ou menos assim, ó.

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1: 8:56